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0: Isso é moda!
1: Respeito! Em Bandeirantes, 17 graus.
2: Ai, ai, cê parece que tem um dom.

0: Obrigada, irmãos.
1: Que honra, muito obrigada.

0: Sim,
1: quanta honra.
2: Deus abençoe sempre o seu trabalho, viu? Seu projeto.
3: Obrigado demais, cara.
0: Gente, por favor, convite, façam muito barulho. Muito barulho. Henrique e Juliano na parada. 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Aqui a gente

0: Natan e Murilo.
1: Bate palma pros meninos aí, vai. Que é isso?
2: Em Bandeirantes, 17 graus.

Em Bandeirantes, 17 graus.

0: vocês, Sorriso Maroto! Ô, sorte, hein?
1: E aí, turma?
2: Quebra tudo, hein?

0: Em Bandeirantes, 17 graus.
1: Jorge Henrique Rodrigo. É Murilinho Fubá. O que é que você tem nessa boca vermelha?

0: Às vezes é melhor ter um pouquinho do que não ter nada.
1: Rapaz! Murilo Rufo!

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1: Conta 10 segundos no relógio aí.

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Não...

0: Muito obrigado.
1: Obrigadão, então.

2 horas e 41 minutos. 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

0: Dai-nos agora e sempre, Senhor.
1: Canta com Deus.
0: Com cor.
1: E perdoai
0: nossas ofensas.
1: De um modo maior, muito maior.

0: vocês cantando arrepia. Logo, logo, que eu vou começar a chorar. Deus quer falar comigo.
1: Em Bandeirantes, 16 graus.
2: Boa noite. Sejam bem-vindos ao DVD GRP. Graça, redenção e paz para nós e para todos os povos. Vamos no alto. Vamos pedir que o Senhor envie os seus anjos sobre esse lugar. Quero ouvir vocês.

0: Essa é pra casar, viu?
1: Em Bandeirantes, 18 graus.

meia-noite e meia de uma sexta-feira.

0: Obrigado.
1: Estúdio Casa, 9 horas e 50 minutos.

0: 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Aí é foda.
1: Rayane, Rafael.

Essa aqui é uma pequena homenagem pra alguém que sempre me inspirou, não só como artista, mas a ser uma boa pessoa na vida também. Essa é pra você, Marília Mendonça!

0: pra sempre.
1: Bom dia, bom dia. Estúdio Casa FM. Bom dia.
2: Mariana, fala de amor, vai.
3: Do nosso jeitinho, né?
4: Chama a Mariana.
5: A gente não

0: Coisa linda.
1: Em Bandeirantes, 21 graus.
2: Uhul! Essa música tem muita história, Pablo.
3: Essa tem história.

com tudo pago. Fora, fora do padrão.

0: Em Bandeirantes, 23 graus.
1: Nossa galera, e benza Deus, tá?

doce, meiga, querida mãe Iemanjá. Limpe os nossos corações de todas as maldades e malquerências. Que os nossos corpos, tocados por vossas águas salgadas, libertem-se em cada onda que passa de todos os males materiais e espirituais.

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2h50.

0: 2 e 3.
1: Boa tarde, Estúdio Casa.
2: Boa tarde,

0: inteira agora, viu?
1: Esse é o único fogo que você vai ter.
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0: 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Oh!

0: Obrigado.
1: Aqui.
2: Faz muito barulho.
1: Aqui estão uma pequena parte da nossa escola que, graças a Deus.
0: Que honra.
1: Hoje Deus. Estamos aqui cantando juntos. Como Deus é bom, né?
0: Muito obrigado.
1: Muito obrigado.

0: esse modelo, viu?
1: Vitor Fernandes!
2: Isaú e Rodolfo!
1: Sucesso, meu irmão.
0: Boa demais, hein?
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6: Oh.

0: Começar de novo?
1: Começar de novo.
2: 4 horas e 45 minutos.
3: Hugo e Alex e Panda.
0: Panda e Hugo e Alex.

0: demais, obrigado.
1: Isso é Rodoso!
0: Lindo demais.

0: Salva de palmas pro Acato, gente!
1: Vitinho!
0: Revelação!
1: Vitinho, senhoras e senhores!
2: Em Bandeirantes, 23 graus.

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0: Irmão,
1: obrigado, viu?
0: Obrigado a você.
1: Deus abençoe por essa oportunidade. Foi boa?

0: te largo não, bebê.
1: Quem gostou, quem tá gostando, bate palma e faz barulho.
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0: sempre não um prazer. Amo muito, hein?
1: Estúdio Casa, 5 horas e 50 minutos.

E aí, turma? E aí, família? Bora fazer um bailão aqui hoje? Alô, garçom, amigo. Traz uma pra nós, vamos começar esse baile, compadre. Vambora, vai.

0: todos nós temos em nossas famílias. O bem mais precioso que a gente tem, quem vai estar sempre do nosso lado, nos melhores e nos piores momentos da nossa vida, sabe quem é?
1: Família.
0: Se você estiver com a pessoa que você ama, com alguém da sua família, abraça agora e diga pra essa pessoa o quanto você ama ela.
2: Não tem jeito, né? Família é tudo, né, parceiro?

revolution.